0: Hugo e Thiago por um minuto na nossa noite deste domingão. Já que tem mais músicas pra você, excelente semana.
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0: Estamos de volta, João Neto e Frederico canta agora na nossa noite.
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0: também a Manuela, a Ana Clara, a Helena, o Lázaro, toda a turminha aí, obrigado pelo carinho.
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5: Estamos de volta, tem Jorge Henrique, Rodrigo, tem Guilherme Benuto.

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3: Estamos de volta, tem João Gustavo e Murilo e o postinho de gasolina.
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6: Estamos de volta, tem a Mari Fernandes, Love Absurdo.

0: Matheus, Cleiton, Romário, Megazord no Nossa Noite deste domingão. Excelente feriado, já que tem mais músicas.
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0: De volta, é reta final, tem a boiadeira na Castela.
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0: Love the Woman, encerrando a nossa noite deste domingão, desejando a você uma excelente segunda-feira, um excelente feriado, e claro, se o Papai do Céu nos permitir, a gente se fala nesta noite de segundona. Beijo carinhoso do Rodrigo Santos, um forte abraço, tchau, tchau, tchau.
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0: Ai, já tô chegando aqui na segundona. Você vem comigo, é? Vem, vem, vem.
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0: Bom dia, lindona. Ô, amigão, como é que tá? Tudo beleza? É, tá começando madrugada como você. Pensa numa segunda-feira boa, viu? É essa aqui que eu tô desejando pra você. E eu te faço um convite a começar ela já comigo, tá? Ah, quero saber de onde você tá me ouvindo. Você me conta? Vai lá então no meu arroba Joel Cabral Voz no meu Instagram, tá? Me manda mensagem dizendo de onde você tá me ouvindo e depois eu te mando um abraço por aqui. Combinado? Ah, então chega pertinho do rádio. Bora junto nessa semana.
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0: Pra começar, Léo Magalhães, cancela o pedido. Eita, que os planos mudaram. Escuta a história, ó.
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Ed Brito e Samuel com esse modão. Refém! Teve antes Murilo Rufi, Saudade Estranha. César e Paulinho com Prefiro a Saudade. E Léo Magalhães, Cancela o Pedido. Aqui continua. Ó. Oh.

Madrugada Gostosa, tocando Tchãozinho e Alessandro, Cor de Paulo e Paulino, Amor de Trem. Teve antes Gustavo Lima e Maiara e Maraíza, Oficializar, e Maurício e Eduardo, com Solteira no Mundo. Já já tem mais do Madrugada, vai se preparando, hein? Lá vem, ó, Marcos e Belucci, Natson, o Ferinha, Hugo Henrique com Jorge e Matheus, até o Gustavo.

0: que muita moda vai rolar. Vem comigo, vem.
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0: Ana Castela chegando com Só Não Deixa Saudade. Bom dia.

tudo pra mim, ê modão. Antes teve Guilherme, Benuto e Panda, eu duvido. Guilherme Santiago com as modas que eu fiz pra você. E Ana Castela, só não deixa saudade. Continua aqui, tá? Bom dia.

Madrugada Boa, fechando a primeira hora, Leandro, Romário, Ícaro e o Gilmar, Corações Egoístas. Teve antes Marcos e Beluti, Natson, Ferinha, Como um Beijo, e PPA com Diego e Vitor Hugo, Carmé de Chocolate. Na próxima hora tem tanta moda que você gosta. Você vai continuar comigo, é? Sério? Então se prepare, te conto quem vem, ó, Zé Neto e Cristiano, Ralph, o Bruno e o Marro.

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2: 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Vem, lindona! Vem, vem!
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2: Abrindo mais uma hora aqui no Madrugada, com você, pra você.
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2: Matheus e Cauã chegando com Laona Prado. Admita! Bom dia!

no Madrugada, você tá fazendo falta, hein? Antes, Rio Negro e Solimões e Country Beat apaixona muita gente. Fernando e Sorocaba com Passando a Porteira e Matheus e Cauã e Laona Prado. Admita, vem cá junto, ó. Continua. 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

segundona, tocando Mato Grosso e Matias Enquanto o Sol Brilhar. Teve antes Zé Neto e Cristiano Filha, e ainda João Lucas Freitas e Kleber e Cauã. Preso ao Seu Beijo, você continua aqui, é? Daqui a pouquinho, após o intervalo, então, você vai cantar com o Luan Santana, com o Henrique Juliano, até com o Daniel e Michel Teló.

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madrugada, Maiara e Maraísa, eis de alguém, é moda. Teve antes PPA com Diego e Vitor Hugo, Carmé de Chocolate, Daniel com Michel Teló, Cuida de Mim, e Guilherme, Benuto e Panda, Eu Duvido, que segue

Madrugada gostosa, Gustavo Lima, que modão! Retrovisor, teve antes Luan Santana, Ilha e Ed Brito e Samuel, Toda Mulher! Daqui a pouquinho tem mais moda pra você, tá? Se prepare pra cantar junto com o Eduardo Costa, com a Simone Mendes.

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0: muito bom dia. Tá começando mais uma hora aqui no Madrugada. Tá no trabalho, tá em casa, tá de boa descansando, é? É a segunda mais animada do Brasil. Muita gente ouvindo a gente, passando aqui no arroba Joel Cabral Voz. Como eu gosto quando você participa, me conta de onde você tá me ouvindo. Ah, sabe quem tá em Tatuapé, São Paulo, curtindo? É o Fernando, que tá abraçando a Juliana, o Ricardo. E povo acordado e ouvindo a gente. Ó, tem mais conexão por aqui, ó. Na Vila Mariana também, em São Paulo, estão a Aline, o Gustavo, a Patrícia. Muito obrigado pelo carinho de vocês em São Paulo, viu? E você tá na onde? Me conta no arroba Joel Cabral Voz do meu Instagram, de onde você tá me ouvindo, e depois eu te mando um abraço aqui. Combinado? Bora começar essa hora. Chega pertinho do rádio, vem que tem!
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0: Guilherme Benuto e Hugo e Guilherme, haja colírio, sou! Bom dia!
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0: Jazz e Jadson com Mato Grosso e Matias do Madrugada por Álcool Abaixo. Teve antes Emílio e Eduardo, Barulho da Buzina. Daniel com Gê e Giovanni Muta. E Guilherme Benuto e Hugo e Guilherme. Haja Colírio. Aqui continua pra você, ó.
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tocando Júnior Marques, Ilusão de Amor. Teve antes Eduardo Costa, Me Ajuda a Te Esquecer. E Maurício e Eduardo com Solteira no Mundo. É rápido o intervalo, hein? Pra você cantar juntinho, ó, com a Ana Prado, com a Ana Castela.

0: pra você, por você. Tem mais moda, ó.
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0: Gustavo Lima tá chegando no Madrugada com Bala Alojada. O Vitor tá curtindo a gente em Toledo, Paraná. Obrigado pela sua participação. Você gosta, né, rapaz? Escuta.

doce e inesquecível com o Leão. Teve antes Rio Negro e Solimões e Emílio e Eduardo sonhando com você. O Zezé de Camargo com Frente Fria e Gustavo Lima, Bala Alojada, que segue. Ó, ó.

madrugada boa, fechando essa hora, Ana Castela, é que eu não te esqueci, sabe? Antes, teve Lauana Prado, Escrito nas Estrelas, e os Bonifácios com a Thaíra e Alexandre. Deus me deu esse lugar! Daqui a pouquinho lá vem mais moda pra você, se prepare! Você vai cantar com Ed Brito e Samuel, Marília Mendonça e Maiara e Maraísa, até com Eduardo Costa, hein?

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0: Peraí, você tá chegando aqui agora?
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0: Tá atrasado, hein? Ah, mas chegou na melhor hora. Vem comigo, bora, bora.
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0: Marília Mendonça com Maiara e Maraíza com essa versão, ó. Madrugada.

Madrugada, Eduardo Costa, toneladas de paixão. Teve antes João Pedro e Cristiano acordou namorando. Felipe Araújo com despedida de sofrimento. E Marília Mendonça com Maiara e Maraísa. Uma vida a mais, aqui segue. Ó.

aqui, modão, Mato Grosso e Matias do Madrugada, enquanto o sol brilhar. Antes que quarteto, hein, Leandro e Romário, Ícaro e o Gilmar, Corações Egoístas. E ainda Traia Véia, o lugar mais triste do mundo, credo. Ó, daqui a pouquinho a gente já volta com mais moda, viu? Você vai cantar já já com Zezé de Camargo.

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3: Gustavo Lima, pra gente refletir junto no termo gratidão. Retrovisor, bom dia!

Matheus e Lauana Prado, haverá sinais, é moda. Teve antes Rio Negro e Solimões e Country Beat, apaixona muita gente. Yasmin Santos com Não Quero Ser Mais Eu e o Gustavo Lima, Retrovisor, aqui segue, ó, ó.

0: madrugada gostosa, Kleber e Cauã, mil adjetivos fechando essa hora. Teve antes Luan Santana, Ambiente Errado, e Duda Bertelli com Ana Castela, Ponto Fraco. Obrigado pela companhia. Ó, bora viajar no túnel do tempo sertanejo? Vai começar essa viagem que você gosta e eu conto sempre, mas sempre com você. Combinado, lindona? Certo, amigão? Então não sai daí, é VaptVupt. Segura-se!
1: 3h59. 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

0: já tô de volta na última hora do Madrugada, já sabe, né? Aquela viagem toda especial. Vamos abrir o baú aqui do sertanejo dos anos 90, 2000 e você é meu convidado especial, tá, amigão? Você também, lindona, vem junto. Bora matar a saudade? Uau!
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0: Pra começar, quase 30 anos no túnel do tempo. Jean e Giovanni, você em minha vida.

0: Madrugada Bruno e Marrone, se eu ficar sem você, aí complica tudo, viu? Essa de 97, antes Adalberto e Adriano, Preciso Ir, e abrimos com o Jean e Giovanni, vem comigo, continua!
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0: O Chico Rei, o Paraná, Alma Transparente, que modão!

chegada aos Gargantas de Ouro do Brasil. Milionário José Rico, cabecinha no ombro. Teve o Lucas e o Luan antes, Amor Pirata. Teve o Daniel pra falar a verdade. E abrimos com o Chico Rei Paraná. Gostando? Eu também da sua companhia. Daqui a pouquinho tem muito mais moda pra gente viajar no túnel do tempo sertanejo. Eu quero continuar com você, tá? Guilherme e Santiago vão estar chonados. Escuta o que vem!

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0: 4 horas e 30 minutos.
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3: Zezé de Camargo e Luciano, que regravação. Essa menina é veneno, viu? Ó.

Ari Paulinho, só por você tô aqui no Madrugada. Essa é de 1995. Antes Cleiton e Camargo, ainda existe um grande amor, tá? Christian Ralph com Yolanda e abrimos com Zezé e Luciano. Vem cá, bom dia!

0: No Madrugada Wilson e Soraya, casa comigo, é boa essa, que saudade, esses anos 90 vou te contar, viu? Teve René e Ronaldo antes, você, abrimos com o Guilherme Santiago, desesperadamente apaixonado. Eu volto amanhã, na sua terça meia-noite, e vai ser um prazer te fazer companhia. Ó, ótima segunda-feira, mas continua aqui na nossa rádio, tá? Vem aí muito mais moda ajeitada. Lindona, um abraço, forte aperto de mão, amigão. Até a zero hora de terça. Tchau. 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
3: 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Já, já tem o Ronei Rocha tocando muita moda boa aqui na sua manhã. Bom dia, Baité.

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1: Hora certa para você, 5 horas 2 minutos. Bom dia, 5 e 2.
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2: estamos chegando, 5:03. Muito bom dia pra você, 5:03. A partir de agora a gente chega pra dar início a mais uma super edição do Sertão Atividade. Vamos junto, né? Até às 7 horas da manhã, tocando o melhor da música sertaneja e raiz. Para você participar, linha liberada neste momento, 37999379280. Zap Atividade 37998208726. Pode acessar também o nosso site atividadesertaneja.com.br. A gente começa sempre mandando aquele forte abraço para todas as comunidades rurais em sintonia, para você padeiro, a você confeiteiro, para você caminhoneiro, a você frentista, para você taxista, a você guarda noturno, para você da área de saúde, a você da polícia militar, para você da Vila Vicentina, para você pedreiro, servente de pedreiro, açougueiro, onde quer que você esteja sintonizado em 87,9. Tenham todos uma ótima manhã de segunda-feira. E vamos começar pedindo aí ao Padre de Zezinho que interceda por nós e peça a Deus para abençoar todas as famílias brasileiras.

0: Todo mundo abençoado nesta manhã de segunda-feira, com a graça de Deus e Nossa Senhora Aparecida, vamos dar início a mais uma super edição do Sertão Atividade. Vamos falar do tempo, né? Previsão para hoje, segunda-feira, 12 de outubro de 2026, sol e muitas nuvens durante o dia, noite ainda com muitas nuvens, mas não há previsão de chuva, viu? A temperatura mínima de 21 graus, a máxima chegando aí nos 33 graus, é o tempo para hoje. Neste momento, a temperatura está aí na casa de 22 graus. A umidade relativa do ar de momento em 80%, vento a 11 km por hora, céu parcialmente nublado em Abaeté neste momento. Por enquanto aí as primeiras previsões não tá prevendo chuva para esta segunda-feira, viu gente? Então vamos lá, né? O site Climatempo aqui, mas pode mudar, né? Quem sabe aí pode mudar o tempo aí, pode vir chuva para nós. Mas por enquanto nada de chuva nesta segunda-feira. É as primeiras previsões aqui do site Climatempo e vamos começar o nosso Sertão Atividade, né? O nosso despertador da cidade hoje, segunda-feira, hoje dia de Nossa Senhora Aparecida, dia também das crianças. Então a gente já começa esse programa pedindo aí, né, a Nossa Senhora Aparecida, que olhe aí pelas nossas crianças, que abençoe cada uma de nossas crianças, né, que continue abençoando, continue aí olhando por todas as nossas crianças. É o que a gente pede a Nossa Senhora Aparecida, e protegei também todos nós, protegei todos os brasileiros, não é isso? 5 e 6, vamos começar o sertão, vamos começar o nosso despertador da cidade. Vamos junto, né? Até às 7 horas da manhã, tocando muita moda boa pra gente começar muito bem o nosso dia, pra gente começar muito bem a Semana do Sertão.
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pra gente começar a nossa programação pra abrir a porteira do sertão, Criolo e Aladinha, a primeira de hoje. 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Bom dia, Baeté, bom dia, região.

0: Na nossa madrugada sertaneja, Rio Negro e Solimões, Saúde e Paz, Genigeno, Cuiabana, Crioulo e Aladim, Boi Tufão, abrindo a primeira sequência da nossa programação sertaneja, é o nosso sertão atividade, é o despertador da cidade, até às 7, vamos junto, né, tocando só moda boa aqui na nossa segundona. Feriado, 12 de outubro, dia de Nossa Senhora Aparecida, dia da nossa padroeira, dia das crianças. Então é o feriadão aí na segundona, né? 5h16.
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0: Conferindo a hora certa para você, 5h16. Muito bom dia para você que está acordando agora, para você que está ligando o rádio na atividade sertaneja, está tomando aí aquele cafezinho caprichado, está preparando aí para o trabalho, está de folga, hoje não vai para o trabalho, vai curtir aí a folga do feriado. Bom dia, né? Bom dia para a dona de casa. Dona de casa hoje também já mais tranquila, mais... hoje, essa semana, né? Durante essa semana aí não tem a aula, né? Não tem escola, então a criançada tá de folga aí esta semana, descanso merecido, né? Na semana da criança, então a gente dá aquela folga também aí pra dona de casa, né? A dona de casa merece também um descanso, não é isso? Acorda mais tarde um pouquinho, não é muito também não, mas acorda um pouquinho mais tarde, né? 5h18, vamos junto, tocando muita moda boa. Deixa eu dar um recadinho pra você que... tá vindo aí as festividades em honra aos 300 anos de nascimento de São Geraldo, de 14 a 17 de outubro, na Mata da Oncinha, viu? Você é convidado, sua família, a participar aí dessas festividades, então é de 14 a 17 de outubro, na Mata da Oncinha, a grande festa em comemoração aos 300 anos de nascimento de São Geraldo. E hoje tem o encerramento da festa de Nossa Senhora Aparecida, né? Hoje às 8h30 da manhã tem a missa na Capela de Nossa Senhora Aparecida, em seguida haverá carreata pelas ruas da cidade e bênção dos carros. E às 17 horas, a procissão saindo da Igreja de Nossa Senhora do Patrocínio para a Capela de Nossa Senhora Aparecida, seguida de missa festiva. Então hoje aí encerra a festa da nossa padroeira, a festa de Nossa Senhora Aparecida. 5h18. Vamos seguindo aqui a nossa programação, já pintando as primeiras participações do dia. Arilma, tá lá no Simão da Cunha, já ligada. Bom dia para você, obrigado aí pela audiência. Meu bom dia vai aí pro Luiz Mauro, também já tá acompanhando a nossa programação. Aquele abraço, bom dia. Bom dia lá pro pessoal que tá ligado com a gente aí nos postos de combustíveis da cidade, né? Os frentistas, os lavadores. Bom trabalho para vocês, viu? Ótima semana. Obrigado aí pela audiência. E nas padarias, né? Os padeiros, os confeiteiros, os balconistas, os entregadores. Recebe o nosso abraço também, né? Bom dia para vocês. Os guardas noturnos já estão indo aí pro descanso. Bom dia, vigilantes noturnos, polícia militar, polícia civil, polícia do meio ambiente, né? Polícia penal. Abraço para vocês também, viu? Pessoal da saúde, né? Já tem troca de plantão aí na saúde, né? Nosso bom dia aí na UPA, bom dia no hospital. Vila Vicentina também já está na sintonia. Abraço, 5h19.

0: O meu bom dia aí pro Ceará, no posto São Cristóvão, lá no bairro São Pedro. O Ceará também já tá acompanhando, né, a nossa programação. Um abraço para você, Ceará, bom dia e bom trabalho, né? 5:19, vamos seguindo o sertão.
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0: César e Paulinho, canta pra gente, o Canoeiro. Bom dia, 5:20, já virou nosso reloginho, 5:20.

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0: 5:30, Gaúcho da Fronteira, Aventuras de Coló, Felipe Falcão, Milagre da Santa, César e Paulinho, Canoeiro, para fechar por aqui mais uma sequência da nossa programação, nosso sertão Atividade ao Despertador da Cidade, até às 7 da manhã. 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
5: Hora certa para você, 5 horas 37 minutos.

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1: E a gente chega com o Informativo 87 às 5 horas e 37 minutos. Casal morre e bebê fica ferido após batida entre carros na MG252 em Perdigão. Um homem aí de 36 anos, né, e uma mulher de 28 morreram após uma batida frontal entre dois carros na MG252 em Perdigão. O bebê do casal também estava no veículo e ficou ferido, conforme informações da Polícia Militar Rodoviária. O estado de saúde da criança não foi informado. O acidente aconteceu na manhã de sábado, na altura aí do quilômetro 38 da rodovia, que liga a cidade à BR-494. Segundo aí a Polícia Militar Rodoviária, um motorista de 31 anos teria invadido a contramão em uma curva e atingindo o carro do casal de frente. O Corpo de Bombeiros foi acionado para atender a ocorrência. O homem e a mulher ficaram presos às ferragens e morreram no local. O bebê foi socorrido e levado para o pronto-socorro de Perdigão. O motorista do outro veículo foi encaminhado para o pronto-atendimento municipal de Araújos e, após receber aí atendimento, ele foi transferido inconsciente para Divinópolis. Então está aí esse acidente, né, com duas vítimas fatais acontecendo aí em Perdigão. É o casal que perdeu a vida, deixando aí um bebê de 10 meses. O bebê encontra hospitalizado. 5h38.
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1: Vamos seguindo a nossa programação sertaneja, vamos seguindo aqui o nosso Sertão Atividade, é o nosso despertador da cidade. Vamos junto, né, até às 7 horas da manhã, tocando muita moda boa aqui na nossa manhã de segunda-feira, nossa manhã de 12 de outubro, né? Hoje é dia da nossa padroeira, dia de Nossa Senhora da Conceição Aparecida, dia das crianças também, né? A gente pedindo aí sempre para que Nossa Senhora continue abençoando, que olhai pelas nossas crianças, protegei a todos nós também, não é isso? 5h39, vamos seguindo aqui com mais abraços aqui na nossa programação. O Walter Melo está lá no sítio do Portenho, já está na sintonia da nossa programação. Bom dia, Walter, abraço para você aí no sítio do Portenho. Obrigado aí pela audiência. Bom dia lá para o Pantril e para o Tonico, né? Estão lá no Quadradinho. Também já estão acompanhando a nossa programação sertaneja. Aquele abraço. Juninho do Zé Couto está na sintonia. Bom dia para vocês aí. Obrigado pela audiência também, viu? Nosso bom dia. Mas lá no bairro, que nada, né? Lá na Fazenda Bom Sucesso. O pessoal tá ligado com a gente. Abraço para vocês aí, viu? Obrigado também pela audiência. Deixa eu ver aqui quem mais está participando comigo aqui. O Marinho lá dos Salgados. Vovó Maria, o Marinho tá mandando o zap pra gente aqui, ó. Bom dia, né, Marinho? Bom dia pra você. Arruma o café forte aí pra nós, Marinho. Oi, tá precisando, viu? Oi, tá precisando do Margozão aí, né, Marinho? Abraço pra mim. Vamos chamar o Totonho tratorista lá. O Totonho que é o campeão do Margozão, né? Totonho tem. Acho que ele coloca até umas folhas de bordo no meio do café, viu, Marinho? Então tem que recorrer ao Totonho tratorista lá, viu? Abraço aí pro Marinho, lá dos Salgados, Vovó Maria. Precisando aí de um Margozão aí nesta segunda-feira, né? Hoje é feriado, viu, Marinho? Hoje é feriado. Hoje dá pra controlar isso aí de outra forma, dá não? Vamos emendar aí, meu filho. Vamos passar mal, não, né? 5 horas e 40 minutos. O Carlinho Julião também tá na sintonia. Carlinho tá lá na sintonia ouvindo a gente. Carlinho não passa mal, não, viu, Vinícius? Carlinho não tem disco, ele não. Já amanheceu passando mal aí, já começa os trabalhos de novo aí. E já, no instantinho, já tá pronto pra outra, né, Carlinho? Carlinho tá lá, curtindo a folga lá da segundona, né? Começar a semana à toa, né, Carlinho? Aí é bom demais, né? 5h41, bom dia pro Carlinho Julião, bom dia lá pra Aninha, bom dia lá pro Luiz Otávio, né? O nosso abraço pra vocês, obrigado aí pela audiência. O Helder lá do Supermercados BH também tá na sintonia. Bom dia, Helder. Abraço pra você, pra Mara, pro Vicente Roleta. Nosso abraço aí pra toda a família, né? Sempre ouvindo aí todas as manhãs também. Abraço aí pro Vicente Radiadores. Vicente tá lá no Balneário Mangaba, né? O Vicente também tá curtindo lá o descanso, né? Emendou aí o final de semana, né, Vicente? Bom dia pra você. O Vicente já fez o Margozão aí, Vicente? O pessoal tá precisando, né? Segunda-feira é brabo. Como é que você tá aí na segunda? Tá precisando do Margozão também? Marcileia já fez aquele Margozão aí pro Vicente Radiadores, aí no Balneário Mangaba? Tá lá acompanhando através do aplicativo. Bom dia pra vocês aí no Balneário. Obrigado também pela companhia. 5h42.
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1: Falando com ele, João Douro e Zé da Prata, na nossa madrugada. Daqui a pouquinho tem Chico Rei Paraná, lá pro Carlinho Julião. Vamos lá,

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1: Hora certa para você, 5 horas 51 minutos. João Paulo e Daniel aqui na nossa madrugada. Alguém, Chico Rei e Paraná, Cordão de Ouro, João do Ouro e Zé da Prata, Roubando a Goiana. Para fechar mais um bloco musical da nossa programação sertaneja, é o nosso sertão atividade, né? O despertador da cidade. Vamos junto até às 7 da manhã, tocando muita moda boa aqui na nossa manhã de segunda-feira, 5h51. A gente segue mandando abraços, né, aqui na nossa programação. Deixa eu mandar abraço lá para o Geraldo.

0: Lá no Bernardo Soares de Faria, o Evandro do Timóteo, a Dona Alice, grande abraço, Edmar do Timóteo também está na sintonia, o Arthurzinho do Caminhão, alô Arthurzinho, bom dia para o senhor também, né? Bom dia aí para o Juninho Balalau, sempre acompanhando também a nossa programação, um abraço, o Zelino do Táxi, bom dia Zelino, bom dia Dona Silvia. Passa aí para o senhor Maurício, lá do supermercado 4M, e a dona Vilma também estão na sintonia, o Aguinaldo Carvindeiro, manda abraço lá no Abaitezinho e abraço também em Nova Serrana. Bom dia!
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0: Preferido e predileto, chega pra cantar pra gente. Bom dia, agora 5h53 na Atividade Sertaneja, 5h53.

0: Moda boa, na nossa madrugada sertaneja, Tonico e Tinoco, Viola de Ouro, preferido e predileto, a resposta do couro de boi, para fechar por aqui mais um bloco musical da nossa programação, nosso sertão atividade é o despertador da cidade, né? O Expedito já tá na sintonia também, Expedito tá lá aguardando a chegada do padre Reginaldo Manzotti, né, Expedito? Já tá aguardando, aguarda aqui, já estamos ouvindo aqui a rádio Evangelizar lá em Curitiba. Hoje o Adilson Arantes, né, tá lá no comando lá da programação, né? Já vai anunciar aqui a separação das emissoras da rede Evangelizar de Comunicação e daqui a pouquinho, alguns segundos, já chega aí o padre Reginaldo Manzotti. Ainda não pegou a sua água, então corre lá, pega o seu copo com água, né, a sua garrafinha, para ser abençoada, porque tá chegando aí a oração da manhã. 6 horas em ponto, com mais 40 segundos. Deixa eu ver aqui para a gente aguardar aqui. Vamos mandar um abraço lá no bairro dos Neres. Abraço lá para o Zé Lúcio do DR, está na sintonia. Bom dia, Zé Lúcio. Bom dia para o senhor aí, bom dia para toda a família aí também, né? Está lá no bairro dos Neres acompanhando aí a nossa programação. Aquele abraço e bom dia lá no bairro Santa Terezinha, o Vicente e a Dona Maria Rosa. Abraço, hora da oração da manhã.
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2: Maria. Bom dia, povo de Deus! Viva Nossa Senhora Aparecida! Viva, porque hoje é feriado nacional, dia de nossa mãe querida, mãe de Jesus e nossa mãe, proclamada padroeira do Brasil. Nossa Senhora Aparecida, rogai a Deus por nós, olhai pelo povo brasileiro, mãe! Olhai, parabéns a todas as crianças, porque hoje também é dia da criança. Em nome do Pai, do Filho e do Espírito Santo. Amém. Nossa Senhora da Conceição Aparecida, Mãe de Deus, Rainha dos Anjos, Advogada dos Pecadores, nesta manhã a invocamos sendo padroeira do Brasil, de todos os brasileiros. Ó refúgio e consolação dos aflitos e atribulados, Nossa Senhora Aparecida, cheia de graça e de bondade, lançai sobre nós, brasileiros, devotos, um olhar favorável, para que sejamos socorridos por vós em todas as necessidades em que nos acharmos. E de modo particular, nesta manhã, faço o meu pedido. Nossa Senhora Aparecida, padroeira do Brasil, animados e com confiança a vós recorremos, tomando-vos para sempre como nossa mãe, nossa protetora, consolação e guia, esperança e luz na hora da morte. Nossa Senhora Aparecida, padroeira do Brasil, livre o Brasil de tudo o que possa ofender ao vosso Santíssimo Filho Jesus. Nossa Senhora, Mãe Aparecida, preservai-nos de todos os perigos da alma e do corpo. Dirigi-nos, ó Mãe, em todos os assuntos espirituais e temporais. Livrai-nos da tentação do demônio. Nossa Senhora Aparecida, padroeira, fazei que, trilhando o caminho da virtude, possamos um dia ver-vos e amar-vos na eterna glória com teu Filho. Nossa Senhora Aparecida, rogai por nós. Nossa Senhora Aparecida, intercedei por nós. Nossa Senhora Aparecida, fazei-nos dignos das promessas do teu Filho. Pai nosso, que estais no céu, santificado seja o vosso nome. Venha a nós o vosso reino. Seja feita a vossa vontade, assim na terra como no céu. O pão nosso de cada dia nos dai hoje. Perdoai-nos nas nossas ofensas, assim como nós perdoamos a quem nos tem ofendido. E não nos deixeis cair em tentação, mas livrai-nos do mal. Ó Deus, por intercessão de Nossa Senhora, a Virgem Mãe Aparecida, abençoai todos os brasileiros, os que vivem ao relento, os desempregados, os doentes. Abençoai o Brasil, as crianças, os jovens, os idosos, de modo especial as crianças no Dia da Criança. Nossa Senhora Aparecida, peça a teu filho que abençoe a água, a roupa dos enfermos, as fotos de família. Em nome do Pai, do Filho e do Espírito Santo. Amém. Nossa Senhora Aparecida, cuidai do Brasil, em especial de nossas crianças. Amém.
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6: Hora certa para você, 6:12, de volta aqui na nossa programação do Sertão Atividade, de volta aqui no nosso Despertador da Cidade, até às 7 da manhã, 6:12.

bom dia para você que está acordando agora, para você que está ligando o Rádio na Atividade Sertaneja, seja muito bem-vindo aqui na programação do Sertão Atividade, seja muito bem-vinda também, né? A gente vai juntinho tocando muita moda boa, começando mais uma semana do Sertão, segundona, feriado, dia de Nossa Padroeira, dia de Nossa Senhora Aparecida, dia das crianças. Então a gente segue aqui a nossa manhã sertaneja, pedindo aí sempre a Nossa Senhora Aparecida que abençoe e continue abençoando a todas as nossas crianças, que proteja todos nós brasileiros, em especial aí as nossas crianças, né? Abraço para toda a criançada aí, viu gente? Que Jesus, Nossa Senhora Aparecida, abençoe cada um de vocês, tá certo? A criançada hoje tá em festa também, né? Dia da criança, 6h13, e essa semana tá de folga também, essa semana não tem aula, né? Descanso merecido aí para todas as crianças. 6h13, vamos seguindo aqui a nossa programação sertaneja, vamos seguindo aqui o nosso despertador da cidade, o João Serra tá em BH, tá na capital, bom dia. O Adão também tá acompanhando a nossa programação sertaneja, aquele abraço. Meu bom dia vai também aí no bairro Marmelada, bom dia aí pro Zé Antônio Cavalo. Abraço para você, obrigado aí pela audiência. Abraço aí no bairro Santo Antônio, Paraíba do Caminhão, tá acompanhando a gente também, né? O Paraíba e a dona Celita já estão lá tomando aquele cafezinho caprichado. Abraço para vocês aí no Santo Antônio, bom dia aí pro Divino, bom dia pro João Borracheiro. William Forro de PVC Cerbel, tá na sintonia. Abraço, 6h14.

A todo mundo abençoado nesta manhã de segunda-feira, com a graça de Deus aí, Nossa Senhora Aparecida, né? A gente tá aqui firme e forte no lugar certo, fazendo o que gosta, levando para você a melhor programação sertaneja. Bom dia, 6h15.

vamos seguindo nosso sertão atividade, vamos seguindo nosso despertador da cidade. Tem Amado Batista na nossa programação, Nossa Senhora Aparecida. Bom dia, agora 6h15 na atividade. Ótima manhã para você, ótimo feriado, ótima semana. Obrigado aí pela audiência. Música.

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2: Olha a hora, gente, 6 horas 25 minutos na nossa programação do Sertão Atividade. Paulo Sérgio com Jean Giovanni, Fujo de Mim, peão da estrada e caminhoneiro vigilante Amado Batista, Nossa Senhora Aparecida. Para fechar mais uma sequência da nossa programação sertaneja, é o nosso Sertão Atividade, né? O nosso despertador da cidade. Até às 7 horas da manhã te faço companhia, tocando muita moda boa. E lembrando a você que hoje tem o encerramento aí das festividades, né? Da festa aí de Nossa Senhora Aparecida. Hoje, daqui a pouquinho, às 8h30 da manhã, tem a missa lá na capela de Nossa Senhora Aparecida. Em seguida, a carreata pelas ruas da cidade e bênção dos carros. E às 17 horas, a procissão saindo da igreja de Nossa Senhora do Patrocínio para a capela de Nossa Senhora Aparecida. E seguida aí de missa festiva, né? Então hoje aí é encerramento aí da festa de nossa padroeira, encerramento aí da festa de Nossa Senhora da Conceição Aparecida. 6 horas 26 minutos. E deixa eu te fazer o convite também aqui, que está vindo aí as festividades em honra aos 300 anos de nascimento de São Geraldo, de 14 a 17 de outubro, na Mata da Oncinha. Você é convidado aí, toda a família, né, a participar também aí das festividades em honra aos 300 anos de nascimento de São Geraldo, 14 a 17 de outubro, na Mata da Oncinha. 6 horas 26 minutos. Aí, sanfoninha chonada essa do Zé Bete, viu? 6h26, vamos seguindo aqui a nossa programação. O tio Roberto tá lá em Brasília, tá acompanhando a nossa manhã sertaneja. Alô, tio Roberto. Bom dia para o senhor, viu? Bom dia para toda a família aí em Brasília. O meu abraço. E bom dia também para o Nazareno do táxi, né? O Nazareno e a dona Cleide. Nazareno pediu aqui, ó, para a gente tocar o Gina e Gina aqui, a saudade de mãe. Então vamos tocar para o senhor aí, viu, Nazareno? Bom dia, dona Cleide. Aquele abraço, 6h27.
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3: Hora certa para você, 6 horas 37 minutos.
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3: E a gente volta com o Informativo 87, agora para falar de esporte, para falar de Campeonato Brasileiro Série A. Teve rodada começando no sábado, né? A 30ª rodada. Sábado, Vasco da Gama e Remo empataram em 0-0 no Rio de Janeiro. Em São Paulo, São Paulo 2, Vitória da Bahia 1. E ontem tivemos aí o complemento da rodada. Tivemos mais jogos, né? Na verdade, o complemento será hoje. Ontem tivemos Atlético 2, Santos 1, jogando em Belo Horizonte, na Arena MRV. O Galo passou pelo Santos de virada por 2-1. Flamengo bateu o Internacional no Rio de Janeiro por 1-0. Palmeiras goleou o Corinthians, e o 4-1. Palmeiras 4, Corinthians 1. Grêmio e Internacional empataram em 1-1. Jogo lá em Porto Alegre. Em Salvador, Bahia 1, Mirassol 0. Hoje teremos aí o complemento da rodada. Teremos mais 3 jogos. Às 16 horas, Coritiba e Botafogo. Às 19h30, Chapecoense e Atlético Paranaense. E às 21 horas, Red Bull Bragantino e Cruzeiro. Esse jogo lá em Bragança Paulista, né? Lá no interior de São Paulo, Cruzeiro encarando o Red Bull Bragantino hoje às 21 horas. A próxima rodada terá início na sexta-feira, e o Atlético jogando aí no sábado, o Atlético recebendo o Coritiba na Arena MRV em Belo Horizonte, né, às 18h30 no sábado, e no domingo o Cruzeiro visita o Grêmio lá em Porto Alegre. Então aí essa rodada do Campeonato Brasileiro aí, hoje o Cruzeiro jogando, né, hoje às 21 horas. Contra a equipe do Red Bull Bragantino. A classificação do Campeonato Brasileiro: Flamengo na ponta com 64 pontos, seguido de pertinho aí pelo Palmeiras com 63 pontos. Esses dois clubes aí brigando pelo título, né? Na terceira colocação, e o Fluminense já aparece 12 pontos atrás aí com 51. Atlético Paranaense 50 pontos, Bahia 49, Cruzeiro, que joga hoje, tem 48 pontos, ocupa a sexta posição. O Atlético vem logo atrás na sétima posição com 47 pontos. Lá na zona do rebaixamento, 17ª colocação, Internacional de Porto Alegre, 32 pontos. Grêmio de Porto Alegre, 31 pontos. Remo, 25 na 19ª. E a 20ª lanterna da competição, Chapecoense, com 18. Chapecoense e Remo aí praticamente rebaixados à Série B, né? Internacional e Grêmio, que se cuidem também, né? Estão lá na zona do rebaixamento, lá, aí a dupla gaúcha. E o Corinthians tá ali na beiradinha, né? Tá ali uma posição acima ali da zona do rebaixamento. É o Campeonato Brasileiro, é o Brasileirão 2026, Série A, 6h40.
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3: É comigo mesmo, de volta aqui na nossa programação sertaneja, de volta aqui no nosso Sertão Atividade, nosso despertador da cidade, até às 7 horas, né? Vamos junto tocando moda boa, vamos contando sempre aí com a sua participação, né? Pra gente tá levando pra você o melhor da música sertaneja, o melhor da música caipira, a música raiz, a gente ouve aqui no sertão, né? E vamos de abraços aqui na nossa programação sertaneja. A Ilza, lá no Bernardo Soares de Faria, manda o zap pra gente aqui, ó. Bom dia, Ronei. Um dia abençoado com as bênçãos de Nossa Senhora Aparecida. Manda um abraço aí pro meu filho, o Anderson, que tá fazendo aniversário hoje. Que maravilha, hein? Que Nossa Senhora Aparecida abençoe a sua vida. Abraço de toda a família aí pro Anderson. Hoje tá aniversariando. Alô, Anderson. Parabéns pra você. Felicidades. Tudo de bom, né? Muita paz, muita saúde. Que Deus te ilumine hoje e sempre, que esta data aí repita por muitos e muitos anos. Que maravilha, que bênção, né? Nascer aí logo no dia aí de Nossa Senhora Aparecida. É uma bênção de Deus e Nossa Senhora Aparecida mesmo, né? Então, parabéns aí pro Anderson. Felicidades para você, tudo de bom aí. E que Nossa Senhora Aparecida aí continue te abençoando, viu, Anderson? Continue te abençoando sempre aí, para que você conquiste aí todos os seus objetivos. É o que deseja a sua família, né? Sua mãe Ilza, o pai Vicente, toda a família aí, o Adriano, a Ariana, né? Família inteira aí, a Eloá também, né? Deseja aí pro tio Anderson também, tudo de bom, né? Então, parabéns para você, viu, Anderson? Parabéns e comemora, comemora, porque o dia é todo seu.
6: Parabéns.
1: Parabéns, parabéns, parabéns pra você.
3: E a gente toca Ney Nando, especial pra você, a mensagem de aniversário 6h42. Bom dia.

na nossa programação do Sertão, atividade Renan e Raí, Coração Ferido. Essa aí foi indicação do Zé Lúcio do DR, tá lá no bairro dos Neres. Tá mandando aquele abraço aí pro Helder, lá dos supermercados BH. Tá na sintonia. Bom dia, Helder. Abraço pra você. Zé Lúcio manda um abraço também aqui pro Rony Rocha, né? Toda a equipe Atividade Sertaneja, bom dia. Obrigado aí pela participação do Zé Lúcio lá nos Neres, sempre acompanhando, né? Todas as manhãs. Bom dia. Também por aqui teve Neirando e a mensagem de aniversário para fechar mais uma sequência da nossa programação. Tô em Resende Transportes, informando a hora certa para você. 11 minutos, faltando para 7. Tá na hora de ir embora.

Atividade Sertaneja, 11 minutos, faltando para as 7 horas da manhã. A gente está chegando ao final de mais uma edição do Sertão Atividade. Está de volta amanhã, a partir das 5 horas da manhã. Todos vocês que participaram com a gente, o nosso muito obrigado. Está vindo aí o Momento Espírita e eu volto amanhã, viu, gente? Amanhã, 5 da manhã, a gente volta com mais um Sertão Atividade.

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1: Agora faltando 10 minutos para as 7 horas da manhã, a gente deixa abraços finais aqui na nossa programação sertaneja. O meu abraço aí pro João Noronha, tá na sintonia, bom dia. O Nenê Pedreiro, Vanessa, Vaguinho, pessoal do Motel Mona Lisa, acompanha a nossa programação, aquele abraço. E a gente fecha com Gino e Geno, Nossa Senhora Aparecida, lembrando a você que daqui a pouquinho, às 8h30 da manhã, a gente... Tá convidando você aí pro encerramento aí da festa, né? Hoje é dia de Nossa Senhora Aparecida. Às 8h30 tem a missa na capela de Nossa Senhora Aparecida, seguida de carreata, bênção dos carros, e às 17 horas a procissão, saindo da igreja de Nossa Senhora do Patrocínio para a capela de Nossa Senhora Aparecida, seguida de missa festiva. Gino e Geno já tá fechando a porteira. Vamos embora então, né, gente? Que Deus e Nossa Senhora Aparecida proteja cada um de nós. E Nossa Senhora Aparecida proteja, em especial, as nossas crianças. Um bom feriado para você e a gente volta amanhã, às 5 da manhã. Grande abraço, bom dia!

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quando sangra o coração. Há dores que não deixam marcas visíveis na pele, mas que ferem profundamente a alma. O que fazer quando sangra o coração pela cortante indiferença? Quando sintamos ameaçadas nossas forças, lembremos dos heróis da humanidade. Aqueles que travam as verdadeiras batalhas no bem possuem um código de honra inquebrantável. Toda pessoa é importante. Nos resgates heróicos, nos cenários onde a vida corre perigo, o verdadeiro soldado sabe que não se deixa para trás um companheiro ferido. Se os homens de bem na Terra já compreendem essa fraternidade, o que dirá o governador de nossas almas? Busquemos inspiração no Mestre de Nazaré. Jesus, o maior líder e psicólogo que a Terra já conheceu, deixou-nos a diretriz insuperável. Amai-vos uns aos outros, assim como eu vos amei. Ele amou sem exclusões, sem cancelamentos. Jamais relegou alguém ao abandono. Recordemos Judas Iscariotes. O discípulo invigilante, iludido pelas sombras, entregou o Mestre. Contudo, tão logo Jesus despertou de sua agonia no madeiro, desceu às zonas de profundo sofrimento no mundo invisível para buscar o amigo transviado. Envolveu-o em compaixão, amparando-o em seu desespero, e propôs-lhe a bendita reabilitação pelo seu engano, através de novas oportunidades de serviço. Pensemos em Simão Pedro. O pescador, amedrontado, negou Jesus 3 vezes, mas o Cristo não o ignorou. Ao retornar vitorioso sobre a morte, o procurou. Não cobrou, não humilhou. Apenas perguntou sobre seu amor e reafirmou sua confiança. Apascenta as minhas ovelhas. Pedro, doravante, seria o valoroso condutor daquelas almas, a rocha viva na qual se apoiaria a boa nova. Alarguemos ainda mais a nossa reflexão, buscando na figura emblemática de Saulo de Tarso o ápice dessa divina pedagogia.

0: Saulo era o algoz, o perseguidor implacável dos primeiros seguidores do Cristo. Respirando ameaças, arrastava homens e mulheres para as prisões, semeando o pranto e o terror. Aos olhos humanos, ele seria o candidato perfeito para ser banido e definitivamente excluído. Mas como agiu o amor que não desampara? Em um dia radioso, nas estradas poeirentas que levavam a Damasco, o Cristo o buscou. Nimbado de luz ofuscante, Jesus não enviou emissários. Foi pessoalmente ao encontro daquele coração equivocado. Ao envolvê-lo em sua claridade magnânima, o Mestre resgatou Saulo das trevas do próprio orgulho, reconduzindo-o para a grande e sublime tarefa para a qual ele de fato renascera: espalhar o Evangelho pelo mundo. Aquele que transformou o perseguidor em apóstolo é o mesmo que hoje acolhe as lágrimas de qualquer coração ferido, garantindo que no reino de Deus, todo trabalhador é precioso, por menor seja a sua tarefa, na grandiosidade do mundo. Onde os homens erguem muros de silêncio, a providência divina constrói pontes de misericórdia. Continuemos oferecendo o nosso melhor. Ninguém que caminhe fazendo bem tem retirado seu nome do livro dos céus, que registra os benfeitores anônimos a fim de que, quando alguém precise de apoio, seja acionado para o socorro que se faz necessário.
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7: 7h40.

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9: 8h45.

0: Marília Mendonça!
1: Maravilhoso!
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4: 9:17.

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1: Você tá se sentindo bem? Como é que foi a noite aí? Tranquila, eu acho que não. Na verdade, eu tenho certeza.

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3: Tão sabendo que é

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36: 9:49.

0: Viva Nossa Senhora Aparecida! Viva a padroeira do Brasil! Hoje, queridos irmãos e irmãs, celebramos a nossa padroeira, Nossa Senhora Aparecida, feriado nacional, dia de graças e bênçãos em nossas vidas. Como foi seu final de semana? Espero que tenha sido maravilhoso com a missa, melhor ainda. Domingo com a missa é semana com a graça de Deus. Mas todos juntos, viva Nossa Senhora Aparecida! Soga os fogos, sacristão! Toque os carrilhões, sacristão! Filhos amados, nós estamos no sétimo dia da novena, e exatamente é isso. Hoje é dia, mas a oração continua, porque vamos rezar até a graça nos ser derramada. Saúdo a todos a partir da Rádio Evangelizar, de onde tudo começa, e as rádios irmãs cujos nomes cito neste momento. Saúdo você pela TV Evangelizar, sinal digital em todo o país, em várias cidades, canal aberto. Pelo YouTube, Padre Manzotti Oficial, isso mesmo, oficial, Padre Manzotti Oficial, aplicativo da Associação Evangelizar é preciso, e todas as plataformas digitais, dia de Nossa Senhora Aparecida, padroeira do Brasil, do povo brasileiro, rezando, suplicando, em nome do Pai, do Filho e do Espírito Santo, amém. Naquele tempo, houve um casamento em Caná da Galileia. A mãe de Jesus estava presente. Também Jesus e seus discípulos tinham sido convidados para o casamento. Como o vinho veio a faltar, a mãe de Jesus lhe disse: eles não têm mais vinho. Jesus respondeu-lhe: mulher, por que dizes isto a mim? Minha hora ainda não chegou. Sua mãe disse aos empregados, aos que estavam servindo: fazei o que ele vos disser. Estavam 6 talhas de pedras colocadas aí para a purificação que os judeus costumam fazer. Em cada uma delas cabiam mais ou menos 100 litros. Jesus disse aos que estavam servindo: enchei as talhas de água. Encheram-nas até a boca. E Jesus disse: agora tirai e levai ao mestre-sala. Eles levaram. O mestre-sala experimentou a água que tinha sido transformado em vinho. Ele não sabia de onde vinha, mas os que estavam servindo sabiam, pois eram eles que tinham tirado a água. O mestre-sala então chamou o noivo e lhe disse: todo mundo serve primeiro o vinho melhor, e quando os convidados já estão embriagados, serve o vinho menos bom. Mas tu guardaste o vinho bom até agora. Este foi o início dos sinais de Jesus, e ele o realizou em Caná da Galileia e manifestou a sua glória, e os discípulos creram nele. O evangelho de hoje é das bodas de Caná. Faltou o vinho e Maria percebeu. Eles não têm mais vinho, disse ela a Jesus. Nossa Senhora Aparecida, padroeira do Brasil, também há de dizer a seu Filho, nosso Senhor Jesus Cristo:
1: viva Virgem!
0: No Brasil está faltando justiça. Neste povo que me tem por padroeira e o tem por Senhor e Rei, está faltando solidariedade. Está faltando respeito. Está faltando paz. Nossa Senhora está a clamar hoje a Jesus pelas nossas necessidades, pelas necessidades do Brasil inteiro, mas está a clamar pelas necessidades de sua família e também por mim e por você. Antecipe em pedir: mãe, peça teu filho por mim. Virgem Santa, Virgem Bela, peça por mim, mãe, nas minhas lutas diárias, nas minhas provações. E Jesus, Jesus vai dizer: enchem as talhas de vinho, porque Nossa Senhora disse: fazei tudo o que ele vos disser, e continua a dizer: faça tudo o que ele vos disser, faça tudo. Jesus, eu farei tudo o que me mandar. E ele diz: encham as talhas de água, o milagre vai acontecer. Enchemo-nos desta água do batismo. Enchama-nos, enchemo-nos de graça, de esperança, de fé. Ó Senhora Aparecida, filhos amados, convido você a colocar as suas intenções por intercessão da Mãe Aparecida. Ó Senhora Mãe da Conceição Aparecida, padroeira do Brasil, Mãe cheia de misericórdia, volvei para mim vosso olhar compassivo. Atendei-me nessa necessidade e aflição. Diga qual é a sua aflição hoje, para que você possa dizer: no dia de Nossa Senhora Aparecida deste ano eu recebi a graça. Diga qual é a sua aflição. Vós que fizestes cair as correntes do pobre escravo, curastes a menina cega e operastes prodígios que não têm conta, atendei-me também a mim, que me recomendo a vossa poderosa proteção. Ó Mãe Aparecida, não deixeis de atender-me. Ó Rainha do Brasil, e estendei vosso manto protetor sobre mim, sobre minha família, sobre todo o Brasil, sobre a nossa pátria brasileira, sobre os nossos governantes neste ano de eleição. Ó Senhora Aparecida, Nossa Senhora Aparecida, Rainha do Brasil, rogai por nós. Nossa Senhora do Brasil, Rainha, intercedei por nós. Nossa Senhora Aparecida, fazei-nos dignos das promessas de Cristo. Eles não têm mais vinho. Deixa Nossa Senhora perpassar por sua casa, por sua vida, e que ela nos ajude hoje a interceder a Jesus. Que ela continue hoje a apresentar a Jesus as nossas necessidades. Hoje é um dia mais que especial. É dia de Nossa Senhora Aparecida. Chame teu amigo, chame tua amiga. O programa já começou. Volte comigo. Eu volto já.
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0: Hoje, dia de Nossa Senhora Aparecida, é bom lembrar que nas águas do rio Paraíba, uma simples pesca aconteceu. E de fato essa pesca muda toda a história do Brasil, pois lá foi encontrado primeiro o corpo de uma imagem de Nossa Senhora da Conceição e depois a cabeça. Desde os tempos antigos, Portugal foi um país muito devoto da Virgem Maria, da Conceição Imaculada. A figura de Nossa Senhora sempre foi símbolo de proteção e esperança. E esta devoção passava de geração em geração. Os reis portugueses, reconhecendo a importância da Mãe de Deus, sempre a tiveram por protetora. Foi quando, em 1671, rei Dom João IV consagrou o Portugal e seus territórios, incluindo o Brasil, na época que era colônia, a Nossa Senhora da Conceição. Mas haveria uma história que se realizaria nas terras brasileiras. Em outubro de 1717, acontece o fato marcante. Três pescadores, Domingos Garcia, João Alves, Felipe Pedroso, foram encarregados de fazer um banquete em homenagem ao governador que visitaria Guaratinguetá. Apesar dos esforços, as redes voltavam sempre vazias. A época era desfavorável à pesca. Persistindo na tentativa, os pescadores rezavam e pediram a intercessão de Nossa Senhora. Foi quando, logo em seguida, João Alves puxou das águas o corpo da imagem de Nossa Senhora da Conceição. Logo depois, a cabeça da imagem. A imagem era de Nossa Senhora da Conceição Aparecida. Acredita que a imagem tenha sido moldada por um devoto, inspirado naquela proteção de Portugal, a consagração de Portugal e as colônias a Nossa Senhora. Após o resgate da imagem, os pescadores vivenciaram um milagre. Suas redes, antes vazias, começaram a encher de peixes, quase afundando os barcos. Este evento foi interpretado como uma clara intervenção de Nossa Senhora. A imagem foi levada pelos pescadores até uma das casas. Chamado Milagre das Águas, se espalhou na região e marcou a devoção popular à Nossa Senhora da Conceição Aparecida no Rio, que mais tarde será conhecida como padroeira do Brasil. Continuamos depois. Agora, bom dia, Vera. Bom dia.
1: Bom dia, Padre.
0: Deus abençoe, minha filha. De onde você fala?
1: Cabrobó, Pernambuco.
0: Meu abraço a Cabrobó, Pernambuco. Como que você me acompanha ali, Vera?
1: A Rádio Brasil FM 100,3.
0: Filha, você tem que falar mais alto. Eu quase não estou te ouvindo. O que você quer falar?
1: Eu quero que o senhor ponha o nome do meu filho. Que oração.
0: É. O que está acontecendo, Vera?
1: Eu perdi meu filho dia 29 de agosto.
0: Meus sentimentos. E como você perdeu ele?
1: Acidente de moto.
0: Meus sentimentos pela sua dor, pelo seu luto. É terrível. Imagino.
1: E meu filho só tinha 21 anos.
0: Certo. Ainda está muito recente. O luto ainda é grande dentro de você. Mas, filha, eu acolho e nós vamos colocar por intercessão de Nossa Senhora. Não por acaso estamos falando no dia de Nossa Senhora Aparecida, pedi pelo seu filho e pedi por você. Você pode me dizer o nome dele?
1: Daniel Victor.
0: Não, de Oliveira Santos. Não entendi, filha.
1: Daniel Victor.
0: Daniel Victor.
1: De Oliveira Santos.
0: De Oliveira Santos. Você tem outros filhos?
1: Tenho mais dois. Ele era o caçula.
0: Filha, essa dor, ela é tua e eu digo, sinto com você, mas só você sabe o que é a dor da perda de um filho. Mas você entregue seu filho para Deus e pense nos filhos que restaram, nos filhos que continuam com você, que precisam de você. E essa certeza da ressurreição, filha.
1: E me entenda. Eu falei que eu venho de 3 anos de perda consecutiva.
0: É. Quem você perdeu?
1: Eu perdi minha mãe. 2 anos depois eu perdi meu irmão. Aí um ano agora que eu perdi meu irmão, eu perdi meu filho.
0: Entendi. Lamento por isso, filha. Vamos rezar juntos. Jesus.
1: Jesus.
0: Ajude-me a suportar essa dor.
1: Ajude-me a suportar essa dor.
0: Nossa Senhora.
1: Nossa Senhora.
0: Aparecida.
1: Aparecida.
0: Hoje é teu dia.
1: Hoje é teu dia.
0: Me ajude, mãe.
1: Me ajude, mãe.
0: Me ajude a aguentar.
1: Me ajude a aguentar.
0: Suportar.
1: Suportar.
0: E me fortalecer.
1: E me fortalecer.
0: Eu tenho uma missão como mãe.
1: Eu tenho uma missão como mãe.
0: Cuide do meu filho no céu.
1: Cuide do meu filho no céu.
0: E dai-me forças, mãe.
1: E dai-me forças, mãe.
0: Para cuidar dos meus filhos que estão aqui na terra.
1: Para cuidar dos meus filhos que estão aqui na terra.
0: Amém.
1: Amém.
0: Filha, eu te acolho com muito carinho e vamos levar para o altar do Senhor. Tá certo? Sinto pela tua dor, mas Nossa Senhora vai te confortar. Jesus, das santas chagas, vai derramar uma gota do seu preciosíssimo sangue. Fica com Deus, Vera, de Cabrobó, Pernambuco. Lá nem perguntei, mas é quem nos transmite a Rádio Grande Rio FM, Dom José Vicente Pinto de Alencar Silva, da Diocese de Salgueiro. Filhos e filhas, eu quero lembrar a você que Nossa Senhora Aparecida é hoje, mas a novena continua, exatamente para dizer que, apesar de tudo, a nossa graça continua a ser pedida e só vamos parar de rezar quando pudermos dizer obrigado, Senhor, pela graça recebida. Lembro a você que faltam 19 dias. 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Filhos amados, temos muito ainda. Nossa Senhora Aparecida, rogai por nós, Nossa Senhora Aparecida, intercedei por nós. Hoje é o dia. Tome posse dessa graça. Eu vou para o intervalo e volto com a leitura orante. Você tem gostado da leitura orante? Grave o seu áudio 41-3221-6060. Eu volto já. Volte comigo.
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0: 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Queridos irmãos e irmãs, voltando a Nossa Senhora Aparecida, foram muitos os milagres, desde o primeiro momento que a imagem foi encontrada. O mais famoso é o de Zacarias, um escravo que, ao se ajoelhar diante da imagem de Nossa Senhora, clamou a libertação. E, para surpresa de todas as correntes que prendiam, se quebraram, permitindo que ele ficasse livre. Este milagre não só mudou a vida de Zacarias, mas também inspirou outros a buscar a intercessão de Nossa Senhora em suas necessidades. Outro relato emocionante é uma família que, desesperada por causa da cegueira de sua filha, decidiu visitar o santuário de Aparecida e com fervor pediram a cura da menina. Quando chegaram, a criança, antes sem visão, exclamou com alegria: como é bonita esta igreja e como é linda a imagem. E se deram conta que ela estava curada. E esses milagres se espalharam e a devoção crescia cada vez mais. Mais do que o achado da imagem no rio, é o que ela passou a ser para o povo brasileiro, sinal de libertação e de grandes milagres. Nossa Senhora Aparecida, rogai por nós. Bíblia aberta, cartilha de oração.
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0: E nós estamos na leitura orante dos profetas, continuando com o profeta Eliseu. Hoje, segundo Reis, capítulo 6, versículo 1, você tem acompanhado os milagres, os prodígios do profeta Eliseu? Perdeu? Todos eles estão salvos lá no YouTube Padre Manzotti. E olha, gente, lá está sim os milagres de Elias, os milagres de Eliseu. Imperdível. Retome. Leia a Bíblia, saiba destes fatos. O Deus que fez milagres ainda o faz. Segundo Reis, capítulo 6, versículo 1. Este eu acredito que você nunca tenha ouvido. Preste atenção. Eliseu dirigia um grupo de profetas. Um dia eles lhe pediram: o lugar onde moramos com você é muito pequeno. Dê licença para irmos até o Rio Jordão, a fim de cortar algumas árvores, com ela construirmos uma casa para a gente morar. Algo justo, né? A casa era pequena para o grupo de profetas. E pediram: nos permita, Eliseu, ir até o Rio Jordão, cortar algumas madeiras para construirmos uma casa. Eliseu respondeu: podem ir. Um dos profetas insistiu que Eliseu fosse com eles. Eliseu aceitou e eles saíram juntos. Quando chegaram no Jordão, começaram a trabalhar. Um deles estava cortando uma árvore, quando de repente o ferro do seu machado escapou do cabo e caiu na água. Você sabe o que é um machado? Sabe, né? Os mais antigos sabem, os novos eu explico. É uma peça de ferro pontiaguda num cabo de madeira que serve para cortar lenha e cortar as árvores. O ferro escapou do cabo e caiu na água. O que vou fazer, senhor? Gritou ele para Eliseu. O machado era emprestado. Onde foi que ele caiu? Perguntou Eliseu. O homem mostrou o lugar. Então Eliseu cortou um pedaço de pau, jogou na água e fez o machado boiar. Pegue-o, mandou ele. O homem esticou o braço e pegou. Queridos irmãos, irmãs, é um milagre que está escrito, segundo Reis, capítulo 6, do versículo 1 ao versículo 8. Eliseu, os discípulos dos profetas, estavam crescendo em número. O lugar estava ficando pequeno. Eliseu concorda em acompanhá-los. E foi quando no trabalho o machado se deslocou da madeira e caiu na água. Você lembra do episódio que eu acabei de ler? O problema parece insignificante diante dos grandes milagres que Eliseu fez. Veja, mas é justamente aí que encontramos uma das belezas da passagem. O homem está preocupado porque perdeu algo que não lhe pertencia. Ele não diz simplesmente, perdi o machado. Ele diz, era emprestado. Preste atenção nisso. Isso revela responsabilidade. Ele estava trabalhando, mas reconhece que precisa responder por aquilo que recebeu. A passagem nos lembra que Deus também está presente. Presente nas pequenas coisas da nossa vida. Nossa vida espiritual não é feita apenas de grandes acontecimentos. Deus também se encontra nas preocupações do cotidiano. Ele se perdeu, disse ele. Não era nosso, era emprestado. Deus se manifesta no trabalho. Deus se manifesta nas responsabilidades. Deus se manifesta nas coisas que nos foi confiadas, nas pequenas perdas que nos angustiam, nas coisas pequenas da vida. Deus se manifesta. É isso que o texto de hoje também nos mostra do ponto de vista espiritual. Onde caiu? Eliseu não simplesmente resolve o problema. Ele pergunta onde caiu. A pergunta também pode nos gerar um questionamento. Onde eu perdi a paz? Onde eu perdi a esperança? Onde deixei de rezar? Onde minha fé começou a esfriar? Onde aconteceu aquela ferida que carrego? Onde ele caiu? Quer dizer, onde nós nos ferimos? Às vezes, queremos apenas que Deus nos conserte, conserte a nossa vida. Mas ele nos convida a reconhecer a raiz do problema, onde ele caiu. Eliseu corta um pedaço de madeira, lança no local indicado, e o machado, o ferro, vem à tona. Então, Eliseu pede para que o discípulo tire, o discípulo de profeta. Ele estende a mão e pega a ferramenta. Deus realiza o extraordinário, percebeu? Mas é o homem que precisa estender a mão. Ele fez boiar extraordinariamente o ferro do machado. Mas Eliseu pediu, estenda a mão e pega. A divina providência não elimina a nossa participação humana. Queridos irmãos e irmãs, estes são os ensinamentos da leitura de hoje. De repente você ia falar, nossa, mas que milagre sem sentido, que fato extraordinário sem sentido. Pois aí está, uma interpretação e uma atualização deste fato miraculoso do profeta Eliseu. Eu vou para o intervalo, eu volto já. Volte comigo.
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0: E hoje na leitura orante foi o grande fato prodigioso, Eliseu que faz o machado boiar. Você já tinha ouvido falar? Não, né? Pois é, tá aí, nós estamos na leitura orante, com coisas antigas e novas para quem está ouvindo. Volto a dizer, agora, depois, reprise às 10 da noite, e no final da tarde, começo da noite, é recortado e colocado no YouTube Padre Manzotti, a leitura orante. E aí você verá, não só de Eliseu, como de Elias e de outros profetas. Sempre fazemos esse recorte. Querido povo de Deus, nós estamos com uma ação, um lugar no seu coração. E isso é baseado em 2 Coríntios, capítulo 7, versículo 2. Dai-nos um lugar em vossos corações. Queremos começar a lembrar que o nosso coração está sempre aberto para você. Nós acolhemos a sua intenção, seu pedido, com muita seriedade, carinho e fé. E as suas intenções mandadas são colocadas no altar do Senhor, são missas diárias, adoração ao Santíssimo, momento de oração, tanto no Santuário Nossa Senhora de Guadalupe, como também na TV, rádio e tantos outros momentos. Por isso, há um lugar para você em nosso coração. Aponte a câmera do seu celular no QR Code que está na tela, ou mande os seus pedidos através do WhatsApp 41-3221-6060 ou 0800-410-6060. Confie as suas intenções na obra Evangelizar é Preciso. Aqui você tem um lugar em nosso coração. Queremos rezar com você e por você. Antes de atender próximo ouvinte, quem me acompanhou sábado, eu disse que soltaria de novo um testemunho que me tocou profundamente. E eu farei agora. Sacristão, por favor.
1: Aqui é a Maria Clara de Impunheiros Gomes,
0: candidata. Preste atenção, gente.
1: Queria deixar meu testemunho sobre a leitura de hoje. Escute. São Paulo fala assim, que a comunidade deixasse um lugarzinho no coração para ele.
0: Olha aí.
1: Mas nessa leitura orante, o Senhor tomou para si, reparou para evangelizar. Onde a gente tinha que guardar a obra evangelizar no nosso coração.
0: Para um pouquinho, sacristão.
1: Obra evangelizar,
0: pausa.
1: Também.
0: Foi exatamente nesse texto e Maria Clara de Candidé entendeu. A equipe inteira entendeu o que aconteceu naquele momento. E foi que quando surgiu a ação. Você tem um lugar em nosso coração. Do começo, sacristão. Só porque as pessoas estavam desapercebidas. Atenção!
1: Aqui é a Maria Clara de Impunheiros Gomes, Candidé, Ceará. Queria deixar meu testemunho sobre a leitura de hoje.
0: Pois
1: São
0: não.
1: Paulo fala assim, que a comunidade deixasse um lugarzinho no coração para ele. Mas nessa leitura orante, o Senhor tomou para si, reparou para evangelizar. Onde a gente tinha que guardar a obra evangelizar no nosso coração. E colocar para evangelizar também nossas orações e o Senhor também. Que tem essa grande missão de divulgar e evangelizar a devoção de Jesus das Santas Chagas. Embora as coisas sejam bem difíceis, eu sempre faço a questão de doar.
0: Olha
1: um
0: aí.
1: Pouquinho que eu tenho, às
0: Escuta.
1: Vezes, com poucos centavinhos que me
0: Olha
1: restam.
0: Aí.
1: Mas o que eu tenho, eu dou de muito coração.
0: Amém.
1: E sabes, padre, que
0: Fala,
1: no
0: filho.
1: Meu coração sempre haverá um lugar para o Senhor.
0: Obrigado.
1: E também um lugar para evangelizar.
0: Amém.
1: Porque tanto bem nos faz. E os testemunhos são prova disso. Que são testemunhos de cura e libertação, de vidas
0: Amém.
1: Restauradas, vidas transformadas, de vida voltando para a casa do Pai novamente. Gostaria muito de
0: Amém.
1: Dizer para o Senhor que minha vida também foi transformada e restaurada por essa obra. E evangelizar é preciso.
0: Maria Clara, não por acaso eu soltei duas vezes. Sábado e hoje. Ela realmente foi tocada pelo Espírito Santo, que ela pegou na hora. O que a nossa equipe também pegou. E nós estamos em plena ação. Você, que está me vendo, me ouvindo, tem um lugar em nosso coração. Meu abraço, Maria Clara de Candidé, Ceará, Rádio Aquarela FM, Dom Luiz Gonzaga Silva Pepel, da Arquidiocese de Baturité, Ieda. Que a paz de Jesus esteja com você, Ieda.
2: Amém, Padre. Bom dia, sua bênção.
0: Seja bem-vinda. Deus a abençoe. De onde você fala?
2: Belo Horizonte.
0: Minha saudação a Belo Horizonte. Como é que você me acompanha aí?
2: Aqui nós temos a TV Evangelizar.
0: Ah, toca os sinos, a corneta. Eu gosto de ouvir isso. Temos a TV Evangelizar, canal 15.1. Mas temos mais, pode dizer as rádios.
2: Sim, nós temos a Rádio América.
0: Isso.
2: Mas eu escuto mais pelo aplicativo por causa do trabalho, né?
0: Tá.
2: Aí
0: certo.
2: Eu escuto pelo aplicativo da Rádio Evangelizar.
0: Palavra é sua, Ieda.
2: Padre, hoje eu quero pedir oração porque nós estamos vivendo uma situação muito complicada na minha casa, situação financeira.
0: Sim.
2: O meu esposo, ele fez um empréstimo no banco e deu como garantia o nosso caminhão, que é o único bem que nós temos.
0: Certo.
2: Quando ele estava na metade das parcelas, o caminhão fundiu o motor.
0: Misericórdia.
2: E ficou, assim, um valor absurdo para consertar. Mas como a gente, assim, nós somos muito devotos, a gente reza muito, Deus colocou anjos no nosso caminho para poder nos ajudar. Então, depois de 1 ano e 6 meses, o caminhão ficou pronto mês passado. E ele está fazendo a primeira viagem dele. Porém, nós estamos, sim, muito endividados com as pessoas que nos ajudaram, com as pessoas que venderam as peças pra gente. Tem um padre amigo nosso que nos emprestou também um dinheiro para nos ajudar. E quando foi semana passada que ele viajou, veio um oficial de justiça aqui na nossa casa procurando por ele. Eu estava no trabalho, a minha cunhada que atendeu, o oficial de justiça não quis entrar em detalhes, só falou que era referente ao caminhão. Então, a gente está com muito medo do banco apreender o caminhão, sabe? Ele está viajando agora, assim, com muito apreensivo, porque a gente quer pagar. Porém, a dívida, claro, assim, quase que triplicou. Ele já tinha pago a metade do empréstimo e o banco está quase triplicando o valor da dívida. E hoje, pela manhã, eu consegui falar com uma advogada para ver se ela consegue nos ajudar com relação para não ter a busca e apreensão do veículo, porque é o nosso ganha-pão para,
0: claro,
2: ele poder arcar com as dívidas,
0: claro,
2: ele precisa estar com o caminhão.
0: Com,
2: né,
0: certeza.
2: Então, assim, eu queria pedir oração, porque ele está muito atordoado com isso, ele não dorme, ele não come.
0: A advogada pensando... mostrou perspectiva?
2: Ela ficou de me ligar novamente, entendi, agora à tarde, porque ela estava indo para o médico, mas já me falou que tem como, sim.
0: Tá
2: bom. Então,
0: assim,
2: a gente está com essa esperança, sabe?
0: Olha, não é por acaso que o Evangelho de hoje fala que estavam numa festa, faltou vinho, e Maria disse, eles não têm mais vinho. E quando você me contava... Eu quero junto pedir que Nossa Senhora fale a Jesus. Eles querem pagar a dívida. Eles não querem dar calote, mas eles precisam de vinho, eles precisam do caminhão para poder ganhar esse dinheiro. Na verdade é isso, não é, Ieda?
2: Sim.
0: Está sob recomendação da mãe, Ieda. E não por acaso você está falando comigo hoje.
2: Sim,
0: você vai ligar dizendo que houve uma reviravolta.
2: Amém. Eu creio e confio, Padre.
0: Amém.
2: Creio,
0: sim,
2: e confio. Eu pedi muito a Nossa Senhora e tá sendo tão propício falar com o Senhor hoje, no dia dela, que quando eu conheci o meu esposo, eu conheci ele na Canção Nova, indo para Aparecida do Norte, e ele comprou uma imagem de Nossa Senhora para a mãe dele, e essa imagem veio entre nós dois dentro do ônibus, e foi quando nós começamos o nosso relacionamento.
0: Então,
2: e
0: será
2: essa imagem, eu tenho ela aqui na minha casa. Minha sogra falou, não, essa imagem não é pra mim. Essa imagem foi que uniu vocês dois. Então ela é sua,
0: que
2: pra
0: lindo.
2: Abençoar a sua casa.
0: Tudo está caminhando pra solução.
2: Amém.
0: Que Deus abençoe, Ieda. E você depois não esqueça de dar o testemunho. Minha saudação, Ieda, Belo Horizonte, Minas Gerais. TV Evangelizar, canal 15.1. Fala em Belo Horizonte, TV Evangelizar 15.1. Rádio Cultura FM, Rádio América FM, Arcebispo Dom Valmor de Oliveira Azevedo, Arquidiocese de Belo Horizonte. Eu vou para o intervalo e eu volto. Volto com o sétimo dia da novena. Hoje, dia de Nossa Senhora Aparecida. Volte comigo, voltamos já.
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Hoje, naturalmente, muitos aniversários de rádio. Começo a citar e parabenizar Águas Lindas de Goiás, a cidade que está completando 31 anos, onde temos também a TV Evangelizar 29.1. Itumbiara, Goiás, 117 anos, TV Evangelizar 51.1.

0: Veneza FM, Nova Veneza, Santa Catarina e TV Todo Dia, canal 17, Americana, São Paulo. Filhos queridos, a coroação da imagem que fora pescada do Rio Paraíba se deu apenas em 1904, 16 anos depois da princesa ter ofertado a coroa e o manto à Virgem. Em 1930, o Papa Pio XI proclamou Nossa Senhora Aparecida como rainha e padroeira do Brasil, reforçando a devoção que já tomava conta do Brasil. Por isso, no âmbito nacional é hoje, dia 12 de outubro, feriado, em homenagem à nossa padroeira, Nossa Senhora Aparecida. Filhos amados, preparem-se para a novena e rezar o dia. 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Por que Assis e Roma? 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É uma peregrinação que nunca fizemos ainda. Lugares inusitados como Palermo, onde tem Santa Rosália, onde iremos para a Igreja Martorana, Catedral de Santa Maria, Cefalu, missa dominical na Catedral Normanda, em Siracusa. Ah, lugar que quero muito ir pagar uma promessa. Lugar onde foi o martírio de Santa Luzia e tem as relíquias e uma grande basílica, Taormina, uma cidade belíssima incrustada na montanha. Iremos a Tirreno, Messina, Pompeia, Nossa Senhora do Rosário da Pompeia e o Monte Vesúvio do ano 79 d.C. Vamos juntos à Costa Amalfitana, Patrimônio Mundial da Unesco, lugar lindíssimo. Amalfi, né, a Catedral de Santo André, com a cripta desse apóstolo. Iremos à Ilha de Capri e também a Anacapri, onde vamos à Igreja de São Miguel Arcanjo. Em Nápoles, temos o Tesouro de São Januário, onde o sangue ainda se liquidifica até os dias de hoje. Então chegamos para o Congresso em Assis. Juntos, vamos visitar, rezar nas igrejas de São Francisco de Assis, Santa Clara, São Carlo Acutis, o corpo de São Carlo Acutis nós visitaremos. E depois iremos ao Vaticano. 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Filhos e filhas, e agora? Chegou o sétimo dia, mas hoje o dia de Nossa Senhora Aparecida, rogai por nós.
1: Rogai por nós, rogai por nós.
0: Ó incomparável Mãe, Nossa Senhora da Conceição Aparecida, Mãe de Deus, Rainha dos Anjos, advogada dos pecadores, refúgio e consolação dos aflitos e atribulados. Nossa Senhora Aparecida, cheia de poder e de bondade, lançai sobre nós um olhar favorável para que sejamos socorridos por vós em todas as necessidades em que nos acharmos. E de modo particular hoje, nesta novena, faço o meu pedido. Faça o seu pedido. Faça o seu pedido. Nossa Senhora Aparecida, padroeira do Brasil, livrai-nos de tudo que possa ofender-vos e ao vosso Santíssimo Filho Jesus. Nossa Senhora Aparecida, preservai-nos de todos os perigos da alma e do corpo. Dirigi-nos em todos os assuntos espirituais e temporais. Livrai-nos da tentação do demônio, para que, trilhando o caminho da virtude, possamos um dia ver-vos e amar-vos na eterna glória. Nossa Senhora Aparecida, rogai por nós. Nossa Senhora Aparecida, intercedei por nós.

0: Nossa Senhora Aparecida, fazei-nos dignos das promessas de Cristo. E hoje, mais do que nunca, ó Deus, de imensa bondade, por intercessão de nossa padroeira, Nossa Senhora Aparecida, vos pedimos, dai-nos a bênção, ó Mãe querida, Nossa Senhora Aparecida, abençoai todo o Brasil, abençoai todas as famílias, abençoai os doentes, abençoai a água, a roupa dos enfermos, as fotos, em nome do Pai, do Filho, do Espírito Santo, amém. Viva Nossa Senhora Aparecida, viva nossa padroeira, toque os carilhões, sacristão, evangelizar é preciso.
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0: hora certa, 11 horas e 13 agora, 11 horas e 13 agora, a partir de agora tá no ar o programa que é líder em audiência, o programa Clássicos da Atividade. Hoje é segunda-feira, hoje 12/10/2026, dia da Nossa Senhora Aparecida, Rainha e Padroeira do Brasil. Que Nossa Senhora Aparecida ilumine e abençoe todos nós brasileiros. Que Nossa Senhora traz muita paz, muita saúde, muita prosperidade para todos nós brasileiros. Rainha e padroeira do Brasil, a nossa mãe Aparecida. E hoje também dia 12, dia das crianças. Que Nossa Senhora Aparecida ilumine todas as crianças do nosso Brasil, trazendo muita paz, muita saúde e muitas felicidades para as crianças do nosso Brasil. Então, segunda-feira, feriado, em especial a Nossa Senhora Aparecida. E é com muito prazer, é com muita alegria que a gente está chegando com os clássicos até às 13 horas. Até às 13 horas você vai mandar mensagem de texto para a gente aqui no 99820-8726. Ou você fala com Silva aqui no 99937-9280. Ou você vai lá no smartphone, lá na Play Store e adiciona atividadesertaneja.com para você curtir a gente onde você estiver, sempre com o melhor do sertanejo aqui, tá bom? Então a partir de agora, se prepara aí, porque nós vamos começar trazendo para você o que você gosta de ouvir. Se prepara aí.
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0: Vambora, Fábio Pereira, pra gente começar a nossa manhã sertaneja, feriadão. Bom dia pra você que tá aí curtindo feriado, curtindo a nossa programação, curtindo férias. Se prepara aí, ó.

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0: Eita, e no nosso programa, Rick Renner, sem direção. Aqui na programação 87,9, Gino e Geno, Nossa Senhora Aparecida, Os Paradas Dura, Me Mata de Uma Vez, e Zezé de Camargo e Luciano. Eu acabo voltando aqui na programação dos clássicos da atividade, até logo mais, até às 13 horas, tem o melhor do sertanejo para você. Aqui pela atividade, tá na atividade, tá com tudo. São 11 horas e 31, agora 11h31, sempre com apoio cultural de DSG Farmas, SWSAT, Cantinho das Carnes, Loja de Rações, Sabiá, Rana Amaral, Serviços Bancários e Informática e outros, só lá na Rana Amaral, atrás da Prefeitura, Centermed, Pizzaria La Favorita, J. Morato Imóveis, Padaria Botelho e Loja de Rações Sabiá. Olha, bom dia, Robson. Tô na sintonia com você aqui na programação 87,9. Tem abraço aqui em especial para Fernanda e também para o Leno, acompanhando o nosso programa. Obrigado pela sintonia, obrigado pela audiência. Tem abraço aqui para o Leno, cantor aí do coral, né, de nossa paróquia Nossa Senhora do Patrocínio do Terço dos Homens, canta muito, né, o cara aí. Um grande abraço pro Leno e também pra sua esposa, a Fernanda, e todos seus familiares. Já eu vou caçar pra você aqui, viu, Leno, a música aí do Rick Renner, Foi Deus. Já eu vou caçar pra você, se tiver aqui a gente descola, pode ter certeza, viu? Olha, tem abraços também pro pessoal que tá na sintonia com a gente. Robson, estamos ligada com você aqui nos clássicos. A Silvana, a Clarice, no Bernardo Soares de Farias. Bom dia para nós. Beleza, bom dia para todos nós. Sempre acompanhando aí o programa Clássicos da Atividade. A gente vai para os nossos apoiadores culturais. Rapidinho, eu tô de volta com mais sucesso aqui, ó. Se liga aí.
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0: Olha a hora certa, agora 11 horas e 51, agora 11 horas mais 51. Você curtiu aí Chicote de Ouro com Guilherme Silva, Casa Triste, que saudade dessa Casa Triste, hein? Passou por aqui Vilhões do Forró com Carcará, nunca foi sorte, sempre foi Deus trabalhando e olhando por nós. Que Deus nos abençoe, que Nossa Senhora Aparecida, padroeira do Brasil, continue abençoando todos nós, né? E trazendo muito sucesso e muita saúde e muita paz aqui na Atividade Sertaneja. Olha, a gente segue trazendo informações, comunicado para você que está aí do outro lado acompanhando o nosso programa. 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Olha, e a gente segue trazendo mais abraços por aqui na programação, ó. Tem abraços em especial aqui pro Lota, acompanhando o nosso programa, mandando um grande abraço aqui em especial para Cecília e a Cristina, acompanhando o nosso programa. Alô, Cristina! Alô, Cecília! Um beijão para vocês aí. Em especial, um abraço aí pro Lota, acompanhando o nosso programa. Obrigado pela sintonia. Atleticano, acompanhando sempre a nossa programação. Tá feliz da vida com a virada do Galo ontem em cima do Santos na Arena MRV. O Atlético, com 45, né, perdia o jogo por 1-0, gol do Gabigol, né, que deu um chute aí na bandeira de escanteio do Atlético e depois custou caro, né, esse chute aí na bandeira do Atlético Mineiro, né, lá na bandeira de escanteio. O Atlético fez o gol aí com Vitor Hugo e fez o gol no finalzinho com um voleio de bicicleta do menino lá, né, fazendo e detonando. 2-1 em cima do Santos. O Lota tá feliz. Eu também tô, né? Com o Atlético Mineiro.
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0: Vambora, meu querido Fábio Pereira. Oi, Robson, bom dia. Que tenhamos um dia abençoado com as graças de Nossa Senhora Aparecida. Manda um abraço pro meu filho Anderson, que faz aniversário hoje. Parabéns, que Nossa Senhora Aparecida ilumine aí. A Ilza, lá do Bernardo Soares de Farias. Alô, Anderson. Parabéns, felicidade hoje e sempre, ó. Vamos lá de Bruno e Marrone. Foi Deus.

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2: Minha gente, de volta! Olha, meio-dia e 13, agora meio-dia mais 13. Até às 13 horas tem Robson Silva nesse, olha, feriadão, segunda-feira, feriado, dia da Nossa Senhora Aparecida. E a gente tá por aqui, ó, tocando o que você gosta de ouvir, trazendo sucesso. 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Olha você conferindo a hora certa, meio-dia e 14, agora meio-dia mais 14. Deixa eu aproveitar para mandar um grande abraço para Nilda Costureira. Alô, Nilda Costureira, o Renanzinho. Alô, Renanzinho, grande abraço para Cássia. Tem abraço para o Rodrigo, também acompanhando o nosso programa. Tem abraço para Dona Valdete. Alô, Dona Valdete, um grande abraço também especial para a senhora. Tem abraço para o Ney da Carreta, o Ney do Chico Moraes. Tem abraço para Roberta, também acompanhando o nosso programa. Casal apaixonado. Como se diz o padre Reginaldo Manzotti, família que reza unida, permanece unida. O pessoal lá no Bar da Gamileira, sobre nova direção, JJA. Abraço lá pro Gordo Reis e todos os clientes tomando aquela cerveja geladinha. Nesse feriadão, dia de Nossa Senhora Aparecida, que Nossa Senhora Aparecida ilumine todos nós. Para você do Facebook, que está aí acompanhando a gente, né? Pelo Facebook da Rádio Atividade Sertaneja e também pelo Facebook aí do Robson Silva, o nosso abraço, o nosso carinho. Tem abraço aí para o Sebastião, o Pó do DR. Alô, Pó, garçom. Grande abraço para a Jutelma também curtindo, também ouvindo a gente. Obrigado pela companhia de vocês aí. Tudo de bom, gente. Olha, tem abraço lá no bairro São Pedro para Dona Sãozinha. Alô, Dona Sãozinha. Um grande abraço aí para o Nego Moroveu. Alô, Nego Moroveu. Grande abraço para vocês aí também. Tudo de bom, viu, gente? Pessoal lá no Ranchão do Zé Trovão acompanhando o nosso programa. Lembrando você que está pintando aí mais um forrozão. Dia 17 de outubro tem Robson Silva, tem Zé Trovão fazendo aquele forrozão gostoso para você, tocando o que você gosta de ouvir para você dançar. Aquele forrozão gostoso. Venha tomar aquela cerveja gelada e saborear aquele delicioso tira-gosto.
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2: Deixa comigo, meu irmão Pedro Emílio. Nando Moreno com Rio Negro e Solimões. Chapeludo vai sofrer pra lá, Curuz.
4: Chapeludo.

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30: Antunes Daniel de Abaeté. Tem gente de Abaeté aí ou não? Vai pro povo de Abaeté, Antunes Daniel de Abaeté. Todo clandestino da equipe da ala.

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0: 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E no nosso programa de Paulo e Paulino, Amor de Primavera. Nossa, mas que canção é essa? Jesus me olha. Olha, Zezé de Camargo e Luciano, Coração de Vidro. Essa é de 2002. Olha pra turma que tá na sintonia com a gente na programação 87,9. Olha, tem abraço aqui em especial pra comadre Giselda acompanhando o nosso programa. Tem abraço também pra Dailma, pra Alessandra, pro Ítalo e também pra Yasmin e também pra nossa querida Maria Rita, a nossa querida nega, ouvindo aqui o programa Clássicos Atividade. Alô, Maria Rita, um abração pra você. Tem abraço aí também pra Giselda, pra Dailma, para Alessandra, para o Ítalo e também para Yasmin e também para o Antunes Daniel, da cidade de Abaeté. Abraço, Antunes! Olha, tem abraço também especial aqui para Mara Regina, tem abraço para o Sandro e também especial para Dona Vera, acompanhando o nosso programa. Alô, Dona Vera, um abração especial para a senhora, abraço aqui também especial para o Sandro e também para Mara Regina. Alô, Mara, o cowboy vai te pegar, menina. Cuidado aí, viu? Tomando aquela cerveja geladinha e também comendo aquele peixe frito, aquela piabinha frita. Mas que delícia, hein? Abraço para vocês aí, viu? Tem abraço também para Maria Calistene, acompanhando a nossa programação, fazendo faxina e ouvindo a nossa programação. Um abraço para vocês aí. Tudo de bom, viu, gente? Tudo de bom para vocês aí. Obrigado pela sintonia. Pessoal lá no bar do Valdemar também acompanhando o nosso programa. 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E eu tô indo embora.
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0: E para fechar o nosso programa, ao som do Renan e Raí, Amor Proibido. Para você, uma ótima tarde, fiquem todos com Deus, um bom feriado. Para você que ficou ligado com a gente, meu abraço, meu carinho, volto amanhã. Bom feriado, feliz Dia das Crianças, que Nossa Senhora Aparecida abençoe todos nós. Para fechar, Renan e Raí, Amor Proibido. Tchau, galera!

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9: 1h42.
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9: 2:16.
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19: 2h40.

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14: 3h41.
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0: É muita música boa.
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9: 4h47.
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2: Estão sabendo?

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5: 5:15.
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9: 5h50.
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3: Seis horas da tarde, hora do Ângelus. Salve Maria, Nossa Senhora do Patrocínio, rogai por nós. Nós não devemos perder nosso tempo olhando-nos horas e minutos no espelho, mas de vez em quando é bom parar diante dele para contemplar a face da gente mesmo, perante a gente mesmo. Nem tanto para observar as rugas, mas sentir a imaturidade que se aproxima. Esta maturidade dos anos e muito mais, a maturidade da vida. Nem tanto para contemplar o que em cada um se vê, mas o que não se vê. Afinal de contas, só mesmo alguém muito ignorante se julga astro de si mesmo. Quanta máscara e quanta coisa mais um espelho voltado para dentro de si pode fazer cair. Cai muito mais, porém, quando nos passamos a ver no diálogo e na aproximação de um encontro com outro. O outro, sobretudo, o mais sofrido e pobre, é sempre um espelho que nos mostra o nosso tamanho, a nossa dimensão, e quebra tantas vezes o nosso sossego. É isso, é muito bom olhar no espelho para apreciar sua própria qualidade, olhar o espelho para apreciar suas próprias fragilidades. Senhor e Pai, nesta noite, bem de noite, mostre-nos aquele lado da vida e aquela vida escondida que só sua luz pode nos fazer alcançar. Ilumine nossa treva interior para que, no espelho dos outros, possamos nos ver melhor e modificarmos o nosso interior e sermos mais nós mesmos. Pois seu Espírito Santo e seu Filho Jesus, assim seja. Ave Maria, cheia de graça, o Senhor é convosco. Bendita sois vós entre as mulheres, e bendito é o fruto do vosso ventre, Jesus. Santa Maria, Mãe de Deus, rogai por nós, pecadores, agora e na hora de nossa morte. Amém. Rogai por nós, Santa Mãe de Deus, para que sejamos dignos das promessas de Cristo. Oremos. Infundi, Senhor, em nossos corações a vossa graça, vo-lo suplicamos, a fim de que, conhecendo pela embaixada do anjo a encarnação de Jesus Cristo, vosso Filho, pelos merecimentos de sua paixão e morte, cheguemos à glória da ressurreição. Pelo mesmo Cristo, Senhor nosso. Amém. O anjo do Senhor anunciou a Maria, e ela concebeu do Espírito Santo. Ave Maria, cheia de graça, o Senhor é convosco. Bendita sois vós entre as mulheres, e bendito é o fruto do vosso ventre, Jesus. Santa Maria, Mãe de Deus, rogai por nós, pecadores, agora e na hora da nossa morte. Amém. Eis aqui a escrava do Senhor. Faça-se em mim segundo a vossa palavra. Ave Maria, cheia de graça, o Senhor é convosco. Bendita sois vós entre as mulheres, e bendito é o fruto do vosso ventre, Jesus. Santa Maria, Mãe de Deus, rogai por nós, pecadores, agora e na hora de nossa morte. Amém. E o Verbo se fez carne e habitou entre

de nós. Ave Maria, cheia de graça, o Senhor é convosco. Bendita sois vós entre as mulheres, e bendito é o fruto do vosso ventre, Jesus. Santa Maria, Mãe de Deus, rogai por nós, pecadores, agora e na hora de nossa morte. Amém. Rogai por nós, Santa Mãe de Deus, para que sejamos dignos das promessas de Cristo. Oremos. Infundi, Senhor, em nossos corações a vossa graça, vo-lo suplicamos, a fim de que, conhecendo pela embaixada do anjo a encarnação de Jesus Cristo, vosso Filho, pelos merecimentos de sua paixão e morte, cheguemos à glória da ressurreição. Pelo mesmo Cristo, Senhor nosso. Amém.

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1: 6:17.
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4: 6h22.
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0: Essa pra machucar, galera.
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8: 6h47.
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quando sangra o coração. Há dores que não deixam marcas visíveis na pele, mas que ferem profundamente a alma. O que fazer quando sangra o coração pela cortante indiferença? Quando sintamos ameaçadas nossas forças, lembremos dos heróis da humanidade. Aqueles que travam as verdadeiras batalhas no bem possuem um código de honra inquebrantável. Toda pessoa é importante. Nos resgate.

0: Iscariotes. O discípulo invigilante, iludido pelas sombras, entregou o mestre. Contudo, tão logo Jesus despertou de sua agonia no madeiro, desceu às zonas de profundo sofrimento no mundo invisível para buscar o amigo transviado. Envolveu-o em compaixão, amparando-o em seu desespero, e propôs-lhe a bendita reabilitação pelo seu engano, através de novas oportunidades de serviço. Pensemos em Simão Pedro. O pescador, amedrontado, negou Jesus 3 vezes, mas o Cristo não o ignorou. Ao retornar vitorioso sobre a morte, o procurou. Não cobrou, não humilhou. Apenas perguntou sobre seu amor e reafirmou sua confiança. Apascenta as minhas ovelhas. Pedro, doravante, seria o valoroso condutor daquelas almas, a rocha viva na qual se apoiaria a boa nova. Alarguemos ainda mais a nossa reflexão, buscando na figura emblemática de Saulo de Tarso o ápice dessa divina pedagogia. Saulo era o algoz, o perseguidor implacável dos primeiros seguidores do Cristo. Respirando ameaças, arrastava homens e mulheres para as prisões, semeando o pranto e o terror. Aos olhos humanos, ele seria o candidato perfeito para ser banido e definitivamente excluído. Mas como agiu o amor que não desampara? Em um dia radioso, nas estradas poeirentas que levavam a Damasco, o Cristo o buscou. Nimbado de luz ofuscante, Jesus não enviou emissários. Foi pessoalmente ao encontro daquele coração equivocado. Ao envolvê-lo em sua claridade magnânima, o Mestre resgatou Saulo das trevas do próprio orgulho, reconduzindo-o para a grande e sublime tarefa para a qual ele de fato renascera: espalhar o Evangelho pelo mundo. Aquele que transformou o perseguidor em apóstolo é o mesmo que hoje acolhe as lágrimas de qualquer coração ferido, garantindo que no reino de Deus todo trabalhador é precioso, por menor que seja a sua tarefa, na grandiosidade do mundo. Onde os homens erguem muros de silêncio, a providência divina constrói pontes de misericórdia. Continuemos oferecendo o nosso melhor. Ninguém que caminhe fazendo bem tem retirado seu nome do livro dos céus, que registra os benfeitores anônimos, a fim de que, quando alguém precise de apoio, seja acionado para o socorro que se faz necessário.
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4: 7:03.

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3: E aí, turma? Tudo certinho? É segundona. Prazer enorme. Eu sou o Rodrigo Santos. É feriadão nacional. Dia da nossa padroeira, Nossa Senhora Aparecida. Que nos abençoe. Que abençoe as crianças, as nossas crianças, o futuro da nação. Vamos que vamos. Eu sou Rodrigo Santos e comigo mais uma edição do Nossa Noite, trazendo as melhores músicas pra você. Pra começar, tem Cristiano Araújo, Maus Bocados.
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0: Hoje tem folga, Itatiaia.
1: É o Nossa Noite com Camisa 10, 5 letras. Já tá seguindo o Instagram? Ainda não, arroba locutor Rodrigo Santos com 2 S's no final. Já que eu tô de volta, trazendo mais músicas.
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3: Com

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10: Estamos de volta, tem Diego e Vitor Hugo.
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0: Seu Juan também curtindo nossa noite, a Maria Eduarda, valeu, valeu, valeu! A Maria Aparecida também, toda a turminha, o Lucas, bom feriadão!
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